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0: Obrigado! E aqui na esquerda, nosso guitarrista Max Viana.
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2: E é uma grande emoção ouvir os nossos amigos cantando assim.

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2: Bom dia Limeira, bom dia nossa linda e querida cidade de Limeira, porque começa agora o programa Tempo de Esperança. O programa Tempo de Esperança é um programa da Igreja Presbiteriana da Vila Rosália. Eu sou o João Daniel, nós estaremos aqui juntos por essa próxima hora para louvar e engrandecer o nome do nosso Senhor Jesus Cristo. Amém? Deus abençoe muito a sua vida. Eu estou gravando o programa na tarde de sábado, aqui, direto da cidade de São Paulo, onde estou fazendo uma viagem, né? Estou acompanhando minha esposa e meu filho, né? Devo chegar hoje bastante tarde na cidade de Rio Claro, onde eu resido. E aí, para não ficar aquela correria toda, resolvi gravar o programa para vocês aí com tranquilidade, com paz no coração, sem aquela pressa toda para fazer no domingo, né? Com cansaço, porque hoje é dia das mães. E eu queria fazer algo com bastante qualidade, um presente para vocês. Então eu queria abrir o programa desta manhã parabenizando todas as mães, agradecendo a Deus pela vida de vocês. Vocês são incríveis, né? Nós somos eternamente gratos a Deus pela vida de vocês. E eu queria mandar um abração primeiro para a primeira mãe aqui que nós temos aqui no Tempo de Esperança, que é a Vandinha, né? A Wanda Vendramini, gente boa demais. É voluntária, é serva de Deus, está servindo aqui no programa Tempo de Esperança, cuidando do telefone. Hoje ela está de folga, ela está cuidando dos filhos dela, porque hoje é dia de celebrar com seus filhos. Wandinha, um abraço, um beijo no coração. Queria mandar um beijão também para Raquel, que é uma mãezona, esteve conosco muito tempo no Tempo de Esperança, está aí acompanhando o programa e é uma baita mãe, mãe do Márcio, gente fina. Queria mandar um abraço apertado também para Viviane Boeira, minha esposa, que é uma baita mãe, mãe do Luiz Otávio, uma super mãe, fogem as palavras porque é difícil enumerar aqui, né? Mas a Viviane tem um papel espetacular e o Luiz Otávio tem sido um menino abençoado por conta dessa mãe maravilhosa. Queria louvar a Deus também pela vida da minha mãe, Edir Boeira, que é uma mãe espetacular, esteve comigo em todos os momentos da minha vida, nos momentos de alegria, de derrota, né, as vitórias, as dificuldades, me ajudou a formar o meu caráter e me conduziu sempre nos caminhos do Senhor. Mãe, um grande abraço. Também um abração apertado para a Dona Fátima, que está acompanhando o Tempo de Esperança lá de Três Corações. Dona Fátima, um abraço. Você que é mãe do Grande Vinícius, né, uma grande mãe, mãe de multidões aqui, né, porque nessa igreja que todos a amam e a amam muito. Um beijão no coração de todos vocês. De todas as mães que estão participando do Tempo de Esperança, participe conosco aí do chat, deixe seu nome. Depois eu vou entrar durante o programa amanhã, vou orar por vocês. Participe conosco. Hoje nós não temos aqui o telefone, mas entra aí no Facebook, procura no Facebook, Programa Tempo de Esperança IPVR. Deixe sua mensagem, participe conosco e eu estarei orando pela vida de vocês. Mas eu queria abrir o programa dessa manhã lendo um trecho da Palavra de Deus, que está ali em Lucas capítulo 1, versículo 30. E hoje é um programa especial de mãe. Nós vamos falar de muitas mães. Vamos ver canções aqui de mãe. Mas eu queria lembrar de uma grande mãe da Bíblia. A Bíblia tem milhares de histórias de mães. Mães maravilhosas. Mulheres que quiseram ser mães, não podiam. Deus fez um milagre nas suas vidas. E Deus enviou um filho, né? Deus concebeu a graça de ser mãe. Mas eu queria abrir o programa lendo Lucas 1, capítulo 30, falando de Maria. E o versículo diz o seguinte: mas o anjo lhe disse: Maria, não temas, porque achaste graças diante de Deus. Eis que conceberás e darás luz a um filho, a quem chamarás pelo nome de Jesus. E este será grande e será chamado Filho do Altíssimo Deus. O Senhor lhe dará o trono de Davi, seu pai, e ele reinará para sempre sobre a casa de Jacó, e o seu reinado não terá fim. Deus abençoe as nossas vidas, que possamos ter o coração fiel a Deus, como o coração de Maria, que era uma mulher pura, uma mulher de coração puro e que foi fiel a Deus. Não titubeou diante da missão que Deus a deu. Deus seja louvado. Vamos fazer o seguinte, vamos abrir o programa, deixa eu dar uma olhadinha aqui na programação. Nós vamos ouvir uma canção agora, né, da Yasmin Veríssimo, Mãe é Incrível. Vamos acompanhar essa canção e eu volto logo em seguida com o calendário sazonal. Vamos lá? Música.

É isso aí, né? Voltamos aí para esse segundo bloco aqui do programa Tempo de Esperança. Ouvimos essa belíssima canção. Fica aí, mães, ficam aí, porque daqui a pouquinho tem mais comemorações e mais homenagens a vocês. Hoje é o Dia das Mães. Eu coloquei o microfone aqui um pouquinho mais próximo, o microfone bonito vermelho. É o microfone do meu filho, dele jogar, né? O microfone gamer. E então fica esse detalhe charmoso na tela aqui, né? Vermelho. Mas vamos lá. Vamos fazer o seguinte. Vamos dar uma olhada o que, que tem para nós essa semana aqui, né? No calendário sazonal. Vamos lá. Hoje é dia 10. Então, mundialmente é comemorado o Dia das Mães. Também é o Dia da Cavalaria e o Dia do Campo. Amanhã, dia 11, é o Dia Mundial das Aves Migratórias e também é o Dia da Integração, da Implantação e da Integração do Telégrafo no Brasil. Rapaz, faz tempo isso aí, hein? Dia 12 é o Dia do Enfermo. Dia 13, gente, é o dia que a gente se lembra da abolição da escravatura. Graças a Deus, né? O Brasil se libertou disso. Um dos períodos mais horrendos da nossa história, né? Também é o dia do automóvel e o dia do zootecnista. Dia 14 é o dia continental do seguro. Dia 15 é o dia internacional das famílias. E também é o dia do assistente social. E o dia do gerente bancário. Ô, gerente! Aumenta meu limite aí, gerente! Dia 16 é o dia internacional da luz e o dia do gari. E eu vou procurar aqui, porque eu recebi uma mensagem esses dias da Dona Bete Conceição. Deixa eu achar aqui a Dona Bete. Dona Bete, isso. E ela me falou o seguinte, que o terceiro domingo de maio é o dia do... Ah, não, mas nós estamos no segundo, né? Pera aí, vamos fazer as contas aqui, gente. Nós estamos no segundo, Dona Bete. Então, calma aí, é no próximo. Vai ser no dia 17, né? Hoje é dia 10. Ela está me falando aqui, gente, que é o dia do jovem presbiteriano. Glória a Deus. Dona Bete, isso aí. Fico muito feliz quando a senhora participa com a gente aqui do programa. Agora, nós vamos fazer o seguinte. Nós vamos ouvir uma canção da Raquel Novaes, né, falando meus filhos são teus. Vamos ver os heróis da fé com o que é ser mãe. E para fechar, uma canção da banda Purples, Família. Ou seja, é um blocão aí recheado de grandes e grandes atrações. Eu espero você logo depois desse bloco maravilhoso.

0: receber um presente de Deus. É simplesmente isso.
1: Ser mãe é o amor maior. É tu ter uma percepção de que a partir daquele momento tem um pedacinho teu que tá no mundo e que tu é responsável por ele.
2: A mãe é aquela leoa, a mãe tem que apoiar. Quando tudo dá errado, eu sei que a minha mãe vai lutar por mim.
0: Se tornar mãe é dar um reset na vida. A identidade da gente não tinha que mudar com o casamento, sim, quando a gente se torna mãe.
2: O ser mãe não vem com uma caixinha de receitas onde diz você lê a bula, faça isso, faça aquilo, é no dia a dia.
3: Ser avó, eu acho que é um amor em dobro, sabe? É um amor que a gente não sabe explicar.
0: Um dos meus medos era não dar conta, né? E tendo a minha mãe do meu lado e uma rede de apoio foi fundamental, porque sabia que me tornando mãe eu continuaria sendo, mesmo assim, uma filha.
1: O filho pequeno é uma gracinha, né? Tu acompanhar teu filho crescer, tu ver o desenvolvimento do teu filho é lindo, é maravilhoso. Mas agora, na fase adulta, como ele tá, parece que o amor aumenta.
2: Todas somos, de certa forma, divinas pela criação, né? Fomos escolhidas para gerar um novo ser.

Oh, Deus seja louvado, manhã incrível aqui no programa Tempo de Esperança. Hoje é um dia festivo, né? Um dia incrível, dia das mães. Deus seja louvado por essas mulheres maravilhosas, nossas mães, que eu as amo de paixão, né? Deus seja realmente muito louvado pela vida de vocês. Vou trazer um breve resumo aqui de quando surgiu o Dia das Mães. O Dia das Mães, ele surgiu, né? O Dia das Mães moderno. Ele surgiu nos Estados Unidos, idealizado por Anna Harvis, em 1905, após a morte de sua mãe. Anna Harvis Jarvis, uma ativista social, ela celebrou o dia da mãe dela no segundo domingo de maio. E num momento bastante triste, bastante difícil para ela, porque ela havia perdido a sua mãe, com ela tinha uma relação muito boa, uma mãe que deixou muita saudade para ela. E Anna Harvis, ela, na sua comunidade, na sua igreja, ela promoveu então, lá na cidade de Virgínia, na Virgínia Ocidental, nos Estados Unidos, uma data para poder homenagear todas as mães. E isso foi tão bem aceito que o presidente dos Estados Unidos, ele criou essa data, né, de forma nacional nos Estados Unidos, e isso tocou o coração de muitas pessoas, inclusive da parte comercial, né? O comércio adorou, porque criou-se uma data a mais para poder vender presentes e vender também, movimentar o comércio ali, né? E no Brasil, né? O presidente do Brasil, Getúlio Vargas, em 1914, ou melhor, perdão, em 1932, ele resolveu promulgar no Brasil também. Então, o Dia das Mães, ele não é só uma data ali do calendário cristão, do calendário secular, do calendário do comércio. Mães, para

0: Vamos agora fazer o seguinte, porque nós chegamos no melhor momento aqui do programa Tempo de Esperança, que é o momento da mensagem. E hoje nós temos uma mensagem do reverendo Hernandes Dias Lopes, onde ele fala sobre uma mulher influenciadora. Então eu queria convidar você nesse momento, que estivesse parando um pouquinho o que você está fazendo. Eu sei que você é mãe, deve estar preocupada aí em receber seus filhos e tal, mas tem uma mensagem especial para vocês. Deus tem algo a acrescentar na sua vida nesse domingo. Vamos ouvir essa mensagem? E eu volto logo em seguida. Um abraço. Até daqui a pouco.
1: Que privilégio estar aqui com você para mais um programa Verdade e Vida. Hoje eu quero homenagear todas as mães do Brasil, falando sobre mãe, uma mulher influenciadora. E nós vamos basear esta mensagem no primeiro livro de Samuel, capítulo 1, versos 26 a 28. Vamos ouvir a leitura deste texto.
2: E disse ela: Ah, meu senhor, tão certo como vives, eu sou aquela mulher que esteve aqui contigo orando ao Senhor. Por este menino orava eu, e o Senhor me concedeu a petição que eu lhe fizera, pelo que também o trago como devolvido ao Senhor por todos os dias que viver, pois do Senhor o pedi. E eles adoraram ali o Senhor.
1: Ninguém influencia tanto uma pessoa, um indivíduo, do que uma mãe. A mãe é aquela que carrega os filhos no ventre, nos braços, que amamenta, que ensina as primeiras lições da vida e que marca de forma indelével a vida de todos nós ao longo da nossa jornada. O grande estadista americano, 16º presidente dos Estados Unidos, Abraham Lincoln, afirmou com correção: as mãos que embalam o berço governam o mundo. Elas exercem uma influência decisiva, marcante, às vezes indelével, na vida dos filhos. É bem verdade que há mães que não instruem os filhos na verdade. Há outras que são um mau exemplo para os filhos. Há aquelas que enveredam os filhos pelos caminhos sinuosos do pecado e da desobediência. Porém, via de regra, as mães são as mestras do bem. São as pedagogas que ministram ao coração dos filhos os mais elevados ensinos para a vida, para a jornada, para a caminhada na história. Hoje eu quero trazer à sua mente esclarecida o exemplo de Ana, em primeiro lugar. Esta mulher, chamada Ana, mulher de Eucana, foi mãe, dentre outros filhos, de Samuel, o maior profeta da sua geração, o maior juiz de Israel, o sacerdote que intercedia pelo povo. A Bíblia diz que Ana era uma mulher estéril, e ela sofria por isso. E ela era execrada pela rival Penina por causa disso. Ela não foi compreendida pelo seu marido, que recomendou a ela desistir do projeto de ser mãe. O sacerdote Eli, não compreendendo a angústia da sua alma, quando ela estava em Siló, orando ao Senhor, apenas balbuciando, mas ao mesmo tempo despejando a sua alma numa oração fervente, chamou-a de bêbada dentro da casa de Deus. Mas nenhum problema, nenhuma circunstância, nenhuma oposição ou execração desviou Ana do seu plano, do desejo de ser mãe, do projeto de dar à luz. Então, Deus lembrou

ápice dela, e ela concebeu. Deus abriu seu ventre, Deus a tornou fértil, e ela deu à luz a um filho a quem pôs o nome de Samuel. Mas antes de conceber, Ana teve a ousadia e o despreendimento de consagrar esse filho para Deus. E agora, o texto lido revela para nós que Ana retorna a Siló, cumprindo seu voto a Deus, dizendo então para Eli, o sacerdote da época: por este menino orava eu, pelo que o trago como devolvido ao Senhor por todos os dias da sua vida. E eles adoraram ali em Siló ao Senhor. Você, mãe, é aquela reparadora de brechas. Você é aquela que se coloca na presença de Deus em favor de seus filhos. Você é aquela que tem a disposição e o despreendimento de, recebendo um filho, uma filha de Deus, devolvê-los para Deus, consagrá-los para Deus. Em outras palavras, você não transforma um filho num ídolo, onde a sua vida vai ficar gravitando ao redor desse filho ou dessa filha, mas você vai dedicar este filho, esta filha para Deus, para que este filho, esta filha, cumpra não os seus sonhos pessoais, mas os grandes propósitos de Deus, para ser instrumento nas mãos de Deus ao longo da história. Estou seguro disso, que Ana serve para nós de um magnífico exemplo de uma mãe influenciadora. Ela acompanhou Samuel, mesmo distante dela, fazendo visitas periódicas a ele, presenteando a ele, dando norte e direção à sua vida juvenil. E então Samuel cresce para ser o grande expoente, o grande líder da sua nação. Aquele que haveria de ungir os dois primeiros reis de Israel, aquele que foi o grande intercessor de Israel, aquele que trouxe com clareza diáfana a palavra de Deus a Israel. Você, mãe, pode ser uma grande influenciadora na vida de seus filhos. Não desista de seus filhos, não abra mão de seus filhos. Ore por eles, chore por eles, jejue por eles, mas nunca abra mão de vê-los salvos, cheios do Espírito Santo e sendo usados poderosamente nas mãos de Deus. Me permita trazer à sua memória esclarecida mais um exemplo de uma mãe influenciadora: Joquebede, a mãe de Moisés. Aquela época era um tempo de muita angústia, porque Faraó havia determinado que toda criança do sexo masculino que nascesse dos hebreus deveria ser morta pela espada dos soldados, ou jogado no Nilo para os crocodilos comerem. Joquebede fica grávida nesse cenário tão cinzento. Quando o menino nasce, tão belo, tão formoso, a mãe toma uma decisão de protegê-lo. Não podendo mais escondê-lo dentro de casa, ela prepara um cesto de vime, calafeta-o, coloca-o no rio Nilo e orienta Miriam, sua filha mais velha, que acompanhasse esse cesto rio abaixo. E por providência divina, a filha do faraó estava se banhando no rio Nilo, quando as suas criadas veem o cesto, procura o cesto, abre o cesto, e lá está uma criança, lá está um bebê, arrancado das águas. Isso significa Moisés. E quando Deus quis libertar o seu povo da escravidão amarga do Egito, bastou o choro de uma criança. Este é o nosso Deus. E então a Miriam chega para a filha do faraó e diz: você não quer que eu arranje uma mãe para cuidar dessa criança para você? E a filha do faraó pagou um alto salário, com certeza, e quem vai cuidar do filho é a própria mãe hebreia. É a providência de Deus. Mas o que eu chamo a sua atenção e destaco é que na fase adulta,
mesmo sendo um príncipe do Egito, criado com todas as regalias do palácio, sendo instruído em toda a sabedoria e ciência do Egito, Moisés toma uma decisão de deixar toda a riqueza, todo o luxo, todo o conforto do Egito por causa do opróbrio do povo de Deus, fazendo uma escolha. A pergunta é: com quem ele aprendeu essas verdades? Quem o influenciou na infância para renunciar às riquezas do Egito por causa da fé, para atender ao grande projeto de Deus? Hoje Moisés é conhecido no mundo inteiro. É um dos nomes mais respeitados da história. Foi um instrumento que Deus usou para tirar o povo de Israel de uma amarga escravidão e conduzi-lo por 40 anos no deserto. Se Moisés tivesse ficado no Egito com todas as pompas e glórias da terra dos faraós, seu nome estaria hoje prostrado na poeira do tempo. Mas Deus prepara uma mãe influenciadora, uma mãe que não desiste do filho, uma mãe que cria o filho e instrui o filho na sua infância, ensino esse que vai determinar o futuro dele na sua fase adulta. Você, mãe, pode marcar os seus filhos, ensinando-os desde a mais tenra idade, colocando-os nas mãos de Deus, para que eles cumpram o grande projeto de Deus na história. Mas eu quero encerrar trazendo à sua memória esclarecida mais um exemplo de uma mãe influenciadora. Me refiro agora a Eunice, e de carona, Lloyd, mãe e avó de Timóteo, respectivamente. A Bíblia diz que Timóteo aprendeu as sagradas letras desde a sua infância. E a palavra grega lá é brephos, que retrata desde a vida intrauterina. Timóteo tornou-se o principal colaborador do apóstolo Paulo, aquele que recebe o bastão do apóstolo quando o pastor da grande metrópole de Éfeso, quando Paulo foi martirizado em Roma. É curioso que Eunice e Lloyd ensinaram Timóteo as sagradas letras que o tornaram sábio para a salvação lá na sua primeira infância. Daí a importância, mãe, de você reconhecer que tem nas mãos a pessoa mais importante, são os seus filhos. E você pode dar a eles o rumo, o norte, instruindo-os na verdade, transferindo esta verdade que está no seu coração e inculcando essas mesmas verdades ao coração de seus filhos. Você pode compreender o privilégio e a oportunidade que você tem de forjar o caráter de seus filhos, dando a eles essa instrução segura e sábia, fiel e verdadeira das Escrituras, para que quando eles crescerem, estas verdades possam nortear os passos de seus filhos. E isso certamente há de reverberar nas futuras gerações. Ninguém influencia certamente mais uma pessoa do que uma mãe, ou para o bem, ou para o mal. A pergunta que eu lhe faço hoje, na véspera do Dia das Mães, é: quem é você como mãe? Como você se qualifica como mãe? Como você se define como mãe? Você tem nas mãos aqueles que hão de governar o mundo, influenciar a sociedade, ser instrumentos de bênçãos na sua casa, na sua parentela, na sua família, na sua igreja, na sua cidade, na sua nação, no mundo. Você tem aproveitado esse tempo para instruir os seus filhos, para ser exemplo para os seus filhos, para pedir a Deus que levante seus filhos nesta geração? Eu quero orar com você e por você, mãe, dando graças a Deus pela sua vida, esperando de todo o meu coração que você seja essa mãe segundo o coração de Deus, que vai marcar de forma indelével, positivamente, a vida de seus filhos. Ore comigo onde você está.
Deus amado, nós te rendemos graças, porque celebramos com muita alegria e gratidão essa data tão festiva e tão legítima, o Dia das Mães. Rendemos-te graças pelas mães que nos assistem agora, pelas mães de todo o Brasil. Particularmente, eu te dou graças pela minha mãe, que me gerou e me deu a oportunidade de hoje estar proferindo esta palavra. Rogo-te que tu abençoes as mães, que elas sejam mães influenciadoras para marcar a vida de seus filhos para o bem, para que eles conheçam a Cristo e sirvam ao Rei da Glória por todo o seu viver. Assim oramos com gratidão, em nome de Jesus. Amém.

Estamos de volta aqui depois dessa mensagem maravilhosa, dessa canção que também é uma homenagem para as mães. Eu queria fechar o programa dessa manhã de domingo orando pela vida de todos vocês que acompanharam o programa, dos nossos ouvintes, das nossas mães, e clamando a Deus para que Ele esteja nos abençoando, abençoando a nossa semana. No próximo domingo, dia 17, eu estarei lá na emissora, né? Faremos ao vivo o programa, né? Que eu gosto muito de estar ao vivo na emissora, muito gostoso. Mas de vez em quando, né? Quando acontece de eu estar viajando, tem esse recurso, né? De eu gravar o programa. E eu espero que vocês entendam, né? A precariedade, um microfone improvisado, gravando em frente, né? Dentro de um quarto de hotel. Mas o importante é que vocês não ficaram sem programa e Deus foi louvado na manhã desse domingo. Queria convidar você, feche os seus olhos, vamos estar orando, vamos estar levando a Deus as nossas dificuldades, os nossos pesos, os nossos fardos, e Ele vai nos abençoar. Senhor Deus, Pai, eu te louvo, te agradeço porque o Senhor é o Deus da minha vida, a minha rocha, onde eu coloco os meus pés e estou firme. O Senhor também é a minha espada, ó Pai, onde eu posso me defender, onde eu tenho a proteção. O Senhor é o meu escudo, Pai, onde tudo aquilo que é atirado contra mim, o Senhor protege. Obrigado, Pai. Derrama Teu poder sobre a minha vida. Derrama Tua unção sobre mim, Pai. Nesta manhã, queria lembrar, ó Pai, das mães que nós temos na nossa igreja, na nossa comunidade. As mães que nós temos aqui no programa Tempo de Esperança, que são maravilhosas, que participam comigo todas as manhãs de domingo e também através desse programa louvam a Deus e declaram amor a Deus. Obrigado, Pai, pela vida delas. Derrama Teu poder sobre a vida delas. Derramando, ó Pai, toda a paz, alegria, esperança e unção de Deus sobre elas. Para que todos os desejos dos seus corações, ó Pai, possam ser realizados. Em nome de Jesus. Pai, te peço também pela vida dos nossos amigos ouvintes que estão nesse momento aguardando uma vaga de emprego, uma resposta de um negócio. Que eles também, ó Pai, sejam abençoados. Aqueles que estão enfermos, ó Pai, que o Senhor leve a cura. Aqueles, ó Pai, que estão com medo, com depressão, com insegurança, com ansiedade, que o Senhor possa reparar seus corações, Pai. Também te peço, ó Pai, pelas famílias, para que o Senhor possa derramar perdão, derramar alegria, derramar, ó Pai, a unção. E não permita, ó Pai, que o diabo propague a separação, ó Pai. Em nome de Jesus que eu oro e te louvo. Amém. Amém. Deus seja louvado. Um grande abraço a você. E no próximo domingo nós estaremos aí juntos, né? No estúdio, vamos fazer juntos esse programa ao vivo aí. E eu conto com vocês, né? Anota aí, né? Nosso telefone é 3404-4000. Então liga, participa. A Vandinha vai estar no estúdio, ela tem um telefone todo bonitão lá. Ela tem aquele telefoninho assim, ó, aqui, ó, né? Um negocinho assim, um foninho, toda chique. Ela fica com a mão livre para poder anotar as coisas. E é isso aí. A Vandinha tá voando baixo aqui na equipe do programa Tempo de Esperança. Tenho uma gratidão enorme a Deus pela vida dela. É isso aí. Até o próximo domingo, se Deus assim nos permitir. Um abraço. Até mais.

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0: Saca o hit. Nayara Azevedo e Raíssa Rodado. Vem com tudo!
1: Tchau!

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0: junto, viu?
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0: Obrigado! E aqui na esquerda, nosso guitarrista Max Viana.
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